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0: Você ouviu Rony Von Espelhos Quebrados? Antes, Bárbara Eugênia, Impossível Acreditar que Perdi Você. E Johnny Hooker, Pense em Mim. A Comissão de Assuntos Sociais debateu o projeto que cria o Estatuto do Aprendiz. Representantes de empresas criticaram a lei atual e querem adequar a contratação de aprendizes à realidade de alguns setores. Já membros do Ministério do Trabalho, do Ministério Público do Trabalho e do Centro de Integração Empresa-Escola afirmaram que a proposta é um texto já negociado e que alterações podem reduzir milhões de oportunidades para jovens ao longo dos próximos anos. O relator do projeto é o senador paraibano Veneziano Vital do Rego, do MDB.
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0: Em Brasília, 11:11.

0: Em Brasília, 11h23.
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0: O som de Rita Lee pra você, eu digo sim. Antes Vanguard, Clube da Esquina número 2. Em Brasília, meia-noite.
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0: Olá, uma belíssima madrugada de segunda-feira para você que acompanha a Rede Senado de Rádio. Eu sou Gesiel Carvalho, na sua companhia, a programação musical é de Gilberto Amorim. A gente começa com Adriana Calcanhoto.

0: Você ouviu Jota Quest, Tim Maia, Acenda o Farol. Antes, Vanessa da Mata, Ilegais. E Raul Seixas, O Trem das Sete.
1: Em Brasília, 1:12.
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1: Joãozinho está dizendo que é um prazer imenso tocar com você. Stanguete sorriu, agradeceu o cumprimento e eles continuaram a gravação. Vamos ouvir Stanguete acompanhando João Gilberto na recriação de dois sambas dos anos 40. Primeiro, Pra Machucar Meu Coração, de Ari Barroso. Depois, Doralice, de Dorival Caymmi. Entre as duas, mais uma peça do álbum Chet Baker and the Boto Brazilian Quartet, o tema Forgetful, com Chet Baker no vocal.

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gênio João Gilberto. Continuamos então com O Grande Amor, de Tom e Vinícius. Depois teremos mais uma peça de Chet Baker com o Boto Brazilian Quartet, Sal Samba. O tema foi escrito pelo tecladista Rick Pantoja. O Boto Brazilian Quartet é liderado pelo baterista José Boto e tem ainda Richard Galliano no acordeon e Michel Peyratou no baixo. Chet Baker está no trompete, claro, e o disco foi gravado na França em 1980 e a exclusividade do improviso. Fechamos o bloco com Stan Getz e João Gilberto em Desafinado, de Jobim e Newton Mendonça. Tom Jobim está no piano com Tião Neto no baixo e Milton Banana na bateria.

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0: O som do Arnaldo Antunes de Outra Galáxia. Antes, Marina Sena Mande um Sinal e Lulu Santos Baila Comigo. Em Brasília, 4:12.
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2: Em Brasília, pontualmente 8 horas. 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Olá, muito bom dia. Hoje é segunda-feira, 27 de julho, e você vai ouvir no Conexão Senado. Comissão de Assuntos Sociais do Senado, transmitido para Brasília, Cuiabá, Aracaju, Natal, Florianópolis e mais 13 cidades que fazem parte da rede Senado de Rádio. Estamos apresentando Conexão Senado. Aqui, o Senado é mais Brasil. Olá, muito bom dia para você. Eu sou Raquel Teixeira. Sigo com você aqui no Conexão Senado durante toda essa semana, de 8 às 9 da manhã. É conexão curtinho ainda durante essa semana, uma hora só de duração. Mas na semana que vem, ó, fica ligado. Semana que vem a gente volta tudo ao normal. O Conexão Senado aí para todo o Brasil. E a Rede Senado de Rádio também com a gente, retransmitindo aqui o Conexão. Ó, tem Aracaju, tem Maceió, tem Natal, tem Fortaleza. São 18 redes aí retransmitindo o Conexão Senado. Obrigada pela sua companhia. Ó, você que está em Fortaleza em 103,3, está em Aquiraz, Eusébio, Calcaia, Maracanaú, Maranguape. Obrigada, viu? Pela parceria, pela companhia. Obrigada. E vamos começar essa segunda-feira aí com alegria.

0: Presidente da República, que vai ser eleito em outubro. Pode até ser para uma obra que está há anos parada aí na sua cidade. Um corredor exclusivo para ônibus.
1: Da área nesse país, está em jogo a qualidade da educação para nossas crianças e jovens desse país. Temos muito ainda a fazer, muito caminho a ser percorrido.
2: O prêmio terá 8...
0: O revólver falhou. A polícia militar foi acionada, mas o suspeito já havia deixado o local quando as equipes chegaram. E o caso segue sendo investigado. A gente trouxe então notícias do Rio de Janeiro e de Rondônia. Bom dia para você que acompanha o Conexão aí no Rio de Janeiro. Rio de Janeiro escuta a gente em 105,9 e Rondônia ouve a gente em 103,7. Lá em Rondônia são 7h18, aqui em Brasília 8h18. A gente vai para um intervalo bem rapidinho. Daqui a pouquinho a gente volta.
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0: Já vou começar aqui com áudio, viu? Essa nossa volta de intervalo aqui. Áudio da Conceição, que está falando com a gente lá de Maceió. Bom dia, Conceição.
5: Ele foi revelado ao mundo naquela feira, há 150 anos, pelo cientista e professor escocês Graham Bell. É verdade que esse pioneirismo ainda hoje é contestado, já que outros pesquisadores trabalhavam em tecnologias semelhantes na época também. Mas o fato é que Bell foi o primeiro a registrar no Escritório de Patentes dos Estados Unidos um dispositivo capaz de, abre aspas, transmitir sons vocais ou outros telegraficamente, causando ondulações elétricas. Parece complicado, né? Mas a gente vai entender que não é não. E também é fato que a invenção foi o ponto alto da feira e encantou os visitantes.
6: Já alguns dias depois de ter conhecido a escola dele em Boston.
5: Aquela tecnologia que hoje parece algo simples e corriqueiro, na verdade foi um passo revolucionário para a comunicação humana. O engenheiro elétrico Joverlândio Souza, que é coordenador de engenharia de TV e rádio do Senado Federal, explica que o pulo do gato de Graham Bell foi a criação de dois dispositivos complementares.
7: O primeiro é o que consegue transformar a voz em um sinal elétrico, ou seja, basicamente um...
6: né, na sua antiga residência de verão em Petrópolis.
5: A primeira linha telefônica no Brasil ligava o Palácio da Quinta da Boa Vista ao quartel da polícia no Rio de Janeiro. Logo depois, foi concedida ao representante de uma companhia norte-americana permissão para a exploração privada do serviço. Mas segundo o consultor legislativo do Senado, Marcos Martins, mestre em relações internacionais e especialista em regulação de telecomunicações pela Universidade de Brasília, a regulamentação da telefonia brasileira evoluiu mesmo a partir de um decreto publicado pelo próprio Dom Pedro II alguns anos depois.
8: Em 1882 é que há a primeira regulamentação do serviço, né? Um decreto imperial que disciplinava ali como essa concessão e as licenças iam ser

0: da passagem de ônibus, isenção de impostos na conta de luz e a promessa de moradia e cuidado para quase 5 mil britânicos que vivem em situação de rua, o pior número da história desse país. O chamado Rei do Norte, não por acaso, terminou a sexta-feira, digamos, trabalhando de casa, em Manchester. É de Manchester, ao norte da Inglaterra, que ele pretende governar com parte de seu gabinete uma vez por semana. E esse gesto, ele não é simbólico, não. Ele visa uma ruptura de 40 anos do modelo político do Reino Unido. Burnham promete a descentralização do poder, como foi décadas atrás com a construção de Brasília para além do eixo Rio-São Paulo, a nacionalização da economia e a reindustrialização de comunidades.
1: Ouvimos a correspondente em Londres.

espero vocês aqui amanhã, viu? Porque o Conexão de hoje vai ficando por aqui. Com a apresentação de Raquel Teixeira, sonoplastia de Isaura Oliveira e coordenação de Antônio Carlos Soares. Produção de Ana Beatriz Santos, Rita Zumbi e Mauro Vergne. O Conexão Senado volta amanhã às 8 da manhã no horário de Brasília. Muito bom dia para você. Muito obrigada pela audiência. Um abraço, viu? E até amanhã. 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

0: Ouvimos Surica, É Mato, antes Cartola, Sei Chorar e ainda Alessi Brandão, Deixa Pra Lá.
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0: Em Brasília, 11h32.
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1: Baby Consuelo.
2: Eu sou Baby Consuelo.
1: Nascida em Niterói e criada na cidade do Rio de Janeiro, aos 17 anos, ela fugiu da casa dos pais e foi para Salvador, onde conheceu Galvão, Moraes Moreira, Paulinho Boca de Cantor e Pepeu Gomes, com os quais formaria o lendário grupo Novos Baianos, em 1969. Para se lançar como vocalista do grupo que integrou por 10 anos, Bernadette resolveu se chamar Baby Consuelo, eternizando clássicos como Brasil Pandeiro, Tinindo Trincando e A Menina Dança.
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1: Em 78, pouco antes do fim dos Novos Baianos, Baby iniciou a carreira solo com o disco O Que Vier ao Traço, no qual se revelou grande intérprete do choro cantado.
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0: Ouvimos Maria Rita, O Homem Falou. Antes, João Bosco, Roberta Sai, Trio Madeira Brasil, De Frente pro Crime. E abrindo o bloco, a Adoniran Barbosa e Elis Regina, Tira o Álvaro.
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0: Horário de Brasília, 2h47.
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0: Fique agora com Fernanda Abreu.

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1: Fechamos a hora com Letrux, Vai Render, Antes o Rapa, Vapor Barato, e ainda Fernanda Abreu, A Tua Presença Morena. Agora em Brasília, 3 horas em ponto.
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1: Muito boa tarde para você que sintoniza a Rádio Senado. Eu sou Ricardo Nakaoka, em sua companhia, apresentando a programação musical de Josimar Fernandes. Abrindo a hora, você fica com Alberto.

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0: Na sequência, Magazine.

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0: Horário de Brasília, 4h36.
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1: 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Fique agora com Isar.

0: maior aliada de pais irresponsáveis.
1: A classificação indicativa leva em conta se a produção exibe cenas de violência, se há conteúdo sexual ou de nudez.
2: O Instituto da Igualdade Racial reúne direitos em diversas áreas, né? Educação, trabalho, também saúde, na cultura. Na prática, como é que ele impacta a vida da população brasileira?
3: Não, perfeito. O Estatuto, ele orienta as políticas de igualdade racial e traz alguns aspectos que são centrais para a forma como a gente se organiza no governo federal e também em articulação com governos estaduais e municipais para implementar essa política. E traz alguns princípios, como, por exemplo, da transversalidade. Então, ele prevê essa articulação com os vários ministérios que executam ações voltadas para a igualdade racial e para a superação do racismo.
0: A gente está falando aí de 16 anos da construção dessa política. A senhora mencionou políticas afirmativas.
3: Os policiais no Brasil são pessoas negras. E o jovem negro tem 3 vezes mais chance de ser vítima de homicídio no Brasil do que o jovem não negro. Então, essa inequidade tão presente nas famílias, nas mães, né, ela precisa ser enfrentada. E esse enfrentamento, ele também tem algo estruturante para guiar a nossa política de igualdade racial. O Estatuto da Igualdade Racial, ele fortalece isso, e obviamente os dados socioeconômicos, sociais do Brasil, eles são um chamariz para a importância da gente priorizar de forma central a relevância da política de igualdade racial e do enfrentamento ao racismo no nosso...
0: Vocês já repararam naquele selinho colorido que aparece antes dos desenhos, filmes e jogos de celular? Aquilo ali é a classificação indicativa, uma ajuda de ouro para você saber o que é seguro para a idade do seu filho.
2: Na hora de saber se um filme, desenho ou jogo eletrônico é recomendado para crianças e adolescentes, a classificação